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6: A comparação costuma ignorar uma informação muito importante. Você conhece os bastidores da sua vida e enxerga apenas uma parte da vida do outro. Comparar trajetórias diferentes pode transformar inspiração em inadequação. Referência pode impulsionar, comparação constante costuma aprisionar.
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0: gastou dinheiro à toa.
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0: A música linda. Valeu, parabéns.
1: Obrigado, Zeca. Prazer é nosso. Amando você. Muito obrigado por tudo, meu amigo.
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4: Saiu.

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0: 35.
1: Creone, Parreirito e o Chonadão da Sanfona. Esse é o trio Parada do...

0: Planeja. Amanhã tem mais. Bom dia.
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2: Cinco e 17.

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Alô, minha gente, cheguei, são 8h10, bom dia. Bom dia, Batatais, bom dia, Brasil. Aqui é com o Padre Batista, trabalhando comigo até as 12 horas, o Rafa. Tudo bom, Rafa? Bom dia. Um abraço para vocês que estão espalhados no planeta. Muito obrigado pelo carinho, pela audiência aqui da sua Difusora FM Batatais 88,3. Olha, até as 12 horas, só sucesso da melhor qualidade. A gente começa lá dos anos 1950, 1940, 1960, 70, 80. E vamos já chegar até nos dias de hoje. Só músicas bonitas, músicas com qualidade. E começamos com a Ângela Maria cantando Ontem, Hoje e Depois. É Maria Bethânia, Negue.

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Agora são 8 horas mais 20 minutos. Gente, vamos falar um pouquinho de histórias, né? A música que nós vamos rodar agora, só para você saber a qualidade, quando ela foi composta, né? 1917, Pixinguinha compôs a melodia com 20 anos de idade. O nome original de Rosa era Evocação e era só instrumental, ele apenas no saxo ou na clarinete, né? Em três partes. Ele mesmo gravou a primeira versão em flauta naquele ano. Letra misteriosa. Por muitos anos, ela, Rosa, ficou sem letra. Depois ganhou letra de Otávio de Souza, que, segundo o próprio Pixinguinha, era um mecânico do engenho de Dentro, no Rio de Janeiro, muito inteligente, que morreu novo. A lenda conta que o mecânico se aproximou do Pixinguinha num bar de subúrbio e disse que tinha uma letra que não saía da cabeça. Toda vez que ouvia a valsa, Pixinguinha ouviu e ficou maravilhado. A letra é super rebuscada, parnasiada, tipo: tu és divina e graciosa, estátua majestosa do amor. Até hoje, alguns pesquisadores, gente, desconfiam se foi mesmo o mecânico que escreveu, por causa do vocabulário tão difícil, mas oficialmente está registrada em nome dele. Em 1937, o sucesso, a música só virou sucesso nacional quando Orlando Silva gravou ela, em 1937, com arranjo de Radamés. Foi o mesmo disco de Carinhoso. Mas tem uma curiosidade tão interessante desse disco. É a curiosidade que Francisco Alves, o Chico Alves e Carlos Galhardo, que era sucesso, se recusaram a gravar esse disco porque não queriam gravar Carinhoso no lado A. E aí sobrou para Orlando Silva, que fez a interpretação magistral. Hoje considerada uma das mais belas canções da história do choro do Brasil. Interessante que nesse disco o Orlando Silva gravou Carinhoso e gravou Rosa, né? Isso em 1937. E estourou na época com as duas músicas que até hoje é sucesso mundial, né? E o Chico Alves não quis gravar, o Galhardo também não quis gravar, participar do disco e perder a oportunidade do sucesso que alcançou Carinhoso e Rosa. Vamos curtir.

Agora são 8 horas, mais 30 minutos. Vocês curtiram, né? Orlando Silva, Rosa, que coisa linda, né? E Carinhoso, uma maravilha, né? Ambas de autoria do Pixinguinha. Esse era um monstro da música brasileira, né? Pixinguinha. E o, vamos dizer, o Orlando Silva, que começou aqui na cidade de Barretos. Era baiano, muita gente acha que ele morava em São Salvador, mas morava em Barretos. Ainda jovem, depois foi para São Paulo, Rio de Janeiro, voltou para a Bahia, enfim, fez um sucesso muito grande na época. Mas é uma interpretação maravilhosa, deu para curtir, né? A suavidade da música, a interpretação, parece que ele estava falando a música, falando com melodia. Na verdade é isto. 8 horas 32 minutos e a gente vai matando saudades. Quem vai cantar é Nelson Gonçalves. Ele canta Meia Luz e depois Altemar Dutra, o Trovador das Américas, É o Dia que Me Queiras.

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O nosso relógio está marcando 8 horas 40 minutos. O tempo passa rápido, né, gente? Olha, não é brincadeira. Agora, eu vou dar mais uma informação interessante, né? Para a música Tango para Tereza. É um clássico, né, gente? É música brasileira, é um tango maravilhoso. Não é argentino, ele é brasileiro. Quem compôs foi composta por Jair Amorim e Evaldo Gouveia, dois monstros sagrados da música popular brasileira. Dupla que fez vários sucessos românticos dos anos 50 e 60, como Alguém Me Disse, Deixe Que Ela Se Vá e outros sucessos, né? A música não tem o Tango para Tereza, né? Não tem uma real Tereza. Ela é uma história inventada para falar de nostalgia. Hoje alguém pôs a rodar um disco de Gardel no apartamento junto ao meu. Que tristeza me deu. Então vocês vejam bem que o Evaldo Gouveia, eles foram inventando uma historinha. Ele e o Jair Amorim. São os grandes intérpretes, aliás, compositores das músicas de Altemar Dutra. Eles fizeram muito sucesso na interpretação do Altemar Dutra. A gravação, a versão mais conhecida é da Ângela Maria mesmo. Foi gravada por muita gente: Orlando Silva, Calbi Peixoto, Maria Bethânia e mais. Recentemente entrou na trilha da novela Cheias de Charme, né? Mas vamos curtir então Tango para Tereza. Quem canta é ela, Ângela Maria e Agnaldo Timóteo. Depois, ainda ontem, Chorei de Saudade, João Mineiro e Marciano.

Faltando 9 minutos para as 9 horas da manhã. Um abraço para vocês que estão espalhados pela cidade, né? Curtindo aqui o nosso Alô Saudade, naquele capricho todo especial, né, meus amigos? Eu vou começar a agradecer aqui o pessoal que está participando. Se você quer pedir alguma música, peça logo, viu? É, não deixa para a última hora que depois não dá tempo de a gente atender. Muita gente participa, como é que faz? Não tem como, né? Então, o pessoal que começou já logo cedinho aqui na Difusora, a Thaís, um abraço, bom dia. Muito obrigado aí pela audiência, viu, Thaís? Matilde, deixa eu ver, de Lima. Matilde, aquele abraço, viu? Muito obrigado pelo carinho, pela audiência. Isabel Zangrande também, aquele abraço, Isabel. Muito obrigado pela audiência da sua difusora. Fátima Cristalino, bom dia, Fátima. Um abraço, obrigado. Obrigado pela participação. Maria Rosalina, Maria Rosalina, bom dia. Muito obrigado aí pela audiência aqui da sua difusora Batatais. Agora estão faltando 7 minutos para as 9 horas. Vamos matando saudade, Rafa? No capricho todo especial, filho. Então quem realmente vai cantar, né? Agora é Silvio Caldas. Que interpretação linda. A deusa da minha rua. E depois nossos momentos, Roberto Carlos.

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Olha, são 9h05. O pessoal aí mais idosos, por aí da década de 50, 60, 70, né? É, ouviu muito, curtiu muito a dupla Cascatinha em Ana. Estão lembrados, né? E até hoje o pessoal, quando ouve música do Cascatinha em Ana, a interpretação é lindíssima, maravilhosa, né? Mas quem era? Cascatinha era Francisco dos Santos. Ele nasceu em Araraquara, São Paulo, em 1919. Ganhou o apelido porque ele matava a aula na escola primária, lógico, né? Em Garça, para tomar banho numa cascatinha. Era servente de pedreiro e tocava caixa na banda local. Em Ana, Ana Eufrosina da Silva nasceu em Araras, São Paulo, em 1923, 4 anos mais nova do que Cascatinha. Era diminutivo de Sinhá, Sinhá Ana. É, veja bem os senhores, né? Bom, eu quero agora falar um pouquinho. Eles foram para o rádio, na época era rádio, né? E fizeram muito sucesso na Rádio Nacional, depois da Mairink Veiga, no Rio de Janeiro. Ficaram 12 anos na Rádio Record de São Paulo. Ah, e faziam sucesso onde? No circo. A primeira gravação foi em 1951, La Paloma e Fronteiriça. O sucesso gigante veio em 1952 com o disco que tinha Índia, versão de José Fortuna, que virou hino. E Meu Primeiro Amor, cantaram até no filme Carnaval em La Maior, em 1955. Aí vieram outros sucessos, que hoje a gente vai rodar para vocês bastante sucesso. Cascatinha Ana, como Flor do Cafezal, Coxa de Retalho, Despertar do Sertão, Ave Maria do Sertão, 25 anos e assim por diante, né, gente? Mas o que marcou foi as duas músicas, Índia. Eles interpretam Índia. E depois nós vamos rodar O Meu Primeiro Amor. Viu? Primeiro Índia e depois Meu Primeiro Amor, Cascatinha Ana, sucesso na década de 50.

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Agora são 9:15. Vamos continuar agradecendo a participação dos amigos. Maria Rosalina, obrigado, Maria Rosalina. Um abraço para você, um abraço para toda a sua família, viu? Muito obrigado pelo carinho. Ah, eu quero também agradecer aqui a Cris Melo. Ô Cris, bom dia. Você pediu atrasado, Cris. Foi a segunda música que eu rodei hoje, viu? Com a Maria Bethânia. Mas eu escolhi uma outra para você daqui a pouquinho. A gente vai atender você naquele capricho todo especial, viu? Ah, um abraço também para Cida Bodrim. Ô Cida, bom dia, Cida. Depois você vê aí o que a Cida está pedindo, viu? Um abraço para Cida Bodrim, muito obrigado. Lia Mara. Ô Lia, bom dia, Lia. Tudo de bom para você. Muito obrigado pelo carinho, pela audiência aqui da sua difusora Batatais. Tudo de bom para você e sua família, né? Toda a família. Obrigado aí pelo feliz domingo, né? Que seja cheio de bênçãos na nossa vida. Muito obrigado. Agora são 9:16 e a gente vai matando saudade. Quem é que não se lembra de Newton César? Primo do Moacir Franco, ele canta Guarânia da Lua Nova e depois As Gargantas de Ouro do Brasil, Milionário e José Rico, Estrada da Vida.

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13: Agora são 9 horas mais 24 minutos. Ô, gente, na política vale tudo, não é verdade? O pessoal sobe no palco e apronta e desapronta, enfim. Mas tem candidato agora, que está aí candidato, que em 2007 ele entrou com um projeto de lei para tirar o nome de Nossa Senhora Aparecida, porque é a padroeira do Brasil, e ele não queria que fosse o nome a Nossa Senhora Aparecida padroeira do Brasil. Ele queria acabar com isso. Ele entrou em 2007. Em 2008, a Câmara dos Deputados votou o projeto de lei e não aprovaram. Os deputados não aprovaram essa mudança, tirar o nome de Nossa Senhora Aparecida, padroeira do Brasil. Veja, e agora está aí pedindo voto, né, gente? Então eu vou dar uma dica para vocês. Para vocês, que quem... Eu não posso falar o nome dele, porque a lei eleitoral 9.504 proíbe, mas eu vou dar a dica para vocês. Para vocês procurar, porque o projeto de lei, projeto de lei PL 2623 de 2007, vou repetir o número do projeto, 2623, PL 2623 2007, né? Apresentado em 12 de dezembro de 2007, o que propunha mudar a lei, né? E criar uma nova lei. Mas os deputados não aceitaram. Falou, não, para com isso, que situação. Foi rejeitado em comissão e nem chegou a plenário, né? Arquivado pela Câmara em 22 de agosto de 2008. Portanto, não está em tramitação, não vai ficar, porque foi vetado nas comissões. Isso foi... Eu vou passar de novo aqui. Anote aí, ó, 2623 de 2007. Vocês vão ver quem realmente estava lá, né, propondo esta besteira, né? Mas vou te contar, não tem mais o que fazer, né? Não tem nada acontecendo no país. E vamos matando saudades? Ah, é lógico. Quem vai cantar agora Matando Saudades? E vai para Cris Melo. Tenho certeza que ela adora esse cantor. Elimar Santos, Cris. Ele canta 10 a 10, né? E depois Francisco Alves. Meu Buenos Aires querido.

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1: É isso aí, são 9 horas mais 32 minutos. Eu gostaria de ouvir alguém no telefone, o 3761-2505, falando sobre a nossa programação de hoje. Porque nós fomos lá no fundo do baú, hein? Nós voltamos na década de 40, na década de 50, né? Para realmente o pessoal assim da terceira idade matar saudades, né? E eu quero ouvir alguém falar comigo agora no 3761-2505. O que é que está achando dessas músicas lá do passado, lá do fundinho do balaio, né? É, músicas muito bonitas, né? As interpretações, naquele tempo não tinha tanto recurso nos estúdios de gravações como tem hoje. Hoje o cantor vai lá, canta sozinho, depois o pessoal põe o instrumento, às vezes está faltando instrumento, eles colocam mais um instrumento, vai assim fazendo a mixagem até que fica no ponto as músicas. Naquele tempo não. Naquele tempo era um microfone, né? O cantor e a orquestra atrás tocando. E saía maravilhosamente bem, né? Está aí. Se tem alguém do passado que queira participar aqui comigo, o telefone é o 3761-2505. Pode ligar que a gente conversa no ar. Agora tá. São 9 horas mais 34 minutos. 9h34.
2: Bom dia, meu compadre Batista.
1: Bom dia.
2: Que Deus abençoe grandemente o nosso dia. Que sejamos todos abençoados pela luz divina de Jesus. E eu queria ouvir a música Amigos de Bar. Oferecer a todos os que estão curtindo a programação, em especial a dona Luzia Tomazelli, se possível. Tá? Um beijo no teu coração e no da Marta. Tudo de bom.
1: Muito obrigado, Cid. Um abraço para você, um abraço ao Bodrinho, um abraço para todos aí do seu bar, né? Que tenho certeza que estão aí tomando a cervejinha. Daqui a pouco o torresmo fica pronto, um limãozinho, torresminho, cervejinha e uma branquinha para acompanhar, né? Para levantar o astral. Então você vai curtir Teodoro Sampaio, Mesa de Bar, aliás, Amigos de Bar, e depois Bastidores, Calbi Peixoto.

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Estão faltando 16 minutos para as 10 horas da manhã. É o nosso Alô Saudades, né? Eu quero mandar um abraço aqui para o Pitoco. É, o Carvão Pitoco. O Pitoco, aquele abraço para você, companheiro. Muito obrigado aí pelo carinho, né? Deve estar nas estradas, mas o rádio sempre conosco, aqui nos 88,3 da sua difusora FM Batatais. Ó, eu agradeço também a participação da Maria José, né? Do esposo, enfim, a família toda. Muito obrigado a vocês pelo carinho. Um abraço também para a Gorete do Vilas Espanholas. Ô Gorete, bom dia. Um abraço aí na rapaziada aí do condomínio, né? Vilas Espanholas. Muito obrigado a todos pela participação. 15 minutos para as 10 horas da manhã. Lama, quem canta é Núbia Lafayette. Belíssima interpretação. E depois é na cadência do samba. Ah, Elza Soares.

0: Agora são 10 horas mais 17 minutos, 10 e 17. Eu quero aqui agradecer a Marta Regina Freitas, lá do Altino Arantes. Fica mais perto de Deus, né, Marta? Aquele abração para você, para a família toda. Muito obrigado pelo carinho, pela audiência. Mandou também mensagem para nós e nós agradecemos as mensagens enviadas lá do morro para nós, né? O que quis dizer aqui a Marta Freitas? A vida é feita de ciclos, recomeços e flores que desabrocham no tempo certo. É isso aí, filha. Que nunca nos faltem esperança para recomeçar, motivos para sorrir e gratidão pelo caminho. Que Deus abençoe tudo o que ainda florescerá, que vai aparecer com certeza na vida da gente, né? Um abraço para você, o pessoal todo aí do morro, hein? Muito obrigado. Ah, Unidos do Morro. Ai, meu Deus do céu, hein? Mas eu acredito que ainda vai ter carnaval, viu? Naquele capricho, um abraço também para Mariana Fracaroli, lá do Alvorada. Ô, Mariana, um abração para você, né? Ela escreveu aqui: lindo domingo para você. Tudo tem seu apogeu e seu declínio. É natural que seja assim. Todavia, quando tudo parece convergir para o que supomos o nada, eis que a vida resume, triunfante e bela, novas folhas, novas flores, na infinita bênção do recomeço. Bom dia! Lindo domingo para todos, para você também. Muito obrigado, Mariana. Um abraço. Lúcia Munari. Ô, Lúcia, bom dia. Muito obrigado aí pela audiência aqui da sua Difusora Batatais. São 10 horas mais 19 minutos e a gente vai matando saudades. Quem vai cantar agora? Maria Bethânia, Costumes. E depois, Reginaldo Rossi, A Raposa e as uvas.
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São 10h30, 10h30, meus amigos, é o nosso Solo Saudades, né? Que maravilha, só matando saudades, músicas maravilhosas, e vocês estão aí no pé do rádio, curtindo, acompanhando, né? Aqui a sua difusora FM Batatais. Gente, eu vou falar aqui uma coisinha tão simples. Você já teve guarda-chuva, Rafa? Já teve guarda-chuva? É, guarda-chuva é aquele objeto que você abre na chuva para não se molhar, né? Olha, gente, mas tem um significado muito importante. Não é só no Brasil, não. O guarda-chuva existe no mundo há mais de 3 mil anos. Tem uma haste no meio, né? Em cima tem um tecido impermeável, esticado em varetas. Embaixo tem o cabo para segurar, né? Você aperta um botão ou puxa, ele abre. Forma uma cobertura portátil. No Brasil, a gente chama de guarda-chuva quando é grande e de sombreiro, sombrinha, quando é menor, mas usado para sol. Em Portugal, por exemplo, chamam de chapéu de chuva. É uma invenção bem antiga, hein? Já existia há mais de 3 mil anos na China e no Egito, mas lá era para proteger somente do sol, não da chuva. Mas no Brasil as coisas é diferente. O poeta, por exemplo, ele colocou o guarda-chuva como uma proteção, né? Ou então para falar um pouquinho de amor. Veja o que a menina cantou aí, né? Como que é o nome dela mesmo? A Sandra, Sandrinha Frascá. Ela canta guarda-chuva. Olha o que o poeta diz nessa letra do guarda-chuva. E depois quem vai cantar Matando Saudade é ele, Moacir Franco. Não, não peça bis.

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Agora são 10:40, 10:40. Nós estamos apresentando o nosso Alô Saudade, com a participação de vocês. Muito obrigado realmente pela audiência, viu? Fátima Palaro, Fátima, bom dia. Um abraço, muito obrigado aí pela participação aqui no nosso Alô Saudades, viu?

conosco e a audiência também, viu? Ah, deixa me ver aqui, a Maura Siqueira. Maura Siqueira, bom dia, um abraço para você, né? Ela está pedindo, se der tempo, a gente ainda toca para ela hoje, né? Que eu peço sempre, pedir na primeira hora, né? Ela pediu depois das 10. Tem uma fileira na sua frente, viu, Maura? Um abraço, muito obrigado também pela audiência e pela participação. 10 horas, 42 minutos. Olha, Deus, te proteja de mim, Vando. E depois, Caymmi, mostra o mundo, Jamelão.

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1: Estão faltando 9 minutos para as 11 horas da manhã. Tá na hora de tomar aquela cervejinha, hein? Eu acredito que sim, né, Paulinho? Paulo César, Suzana, chefe do Sejusque Batatais. Um abraço, Paulo. Tenho certeza que está aí. Será que é no bar da Dona Ana hoje? Aonde será que o Paulo está tomando uma cervejinha estupidamente geladinha, tranquila, né? Procura sempre um lugarzinho mais isolado para tomar aquela cervejinha, é lógico, né? Um abraço para você, um abraço para todos aí do, se você está no bar ou então se está em casa, um abraço para a família toda, tá bom? Eu agradeço também a participação dos amigos que estão lá na querida Patrocínio Paulista. Um abraço para vocês aí de Patrocínio, muito obrigado. Cadê o xerifão, o Lauro, né? O pessoal todo aí que aos domingos está no pé do rádio acompanhando aqui a nossa querida difusora Batatais, difusora FM, né? E vamos matando saudade, né? Não podemos perder tempo, senão não dá para atender todo mundo em seu Raimundo. Quem canta agora é Agnaldo Timóteo, Quem Sabe. E depois, Paixão de um Homem, Valdir Soriano.

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4: Nosso Patacão está marcando 11 horas 4 minutos. Como vai o Corinthians, Rafa? Mais ou menos, não, hoje vai bem. Hoje ele saiu da sombra, né? Tá mais ou menos igual o sucuri, viu? Deita, depois vai tomar um soninho assim, 15 dias sai. É igual o urso quando chega o frio, né? Tá muito forte, né? Eles entram lá nas grutas, esconde do frio. É ele que chegou aí? Ah, eu estou na dúvida se é. Depois de sumido, desapareceu, né? Não sei para onde está andando, sempre em outras paragens. É isso? Carlos Justino dos Santos. Ei, Carlito, hoje o Corinthians joga hoje? Não. Até as meninas estão levando, né? O São Paulo ontem, as meninas ganhou o jogo, né? Ganhou do São Paulo. Na quarta-feira parece que tem retorno, né? Quem sabe? Mas só que o Corinthians precisa marcar 2 gols a mais, né? Para ir para os pênaltis. E em cima do São Paulo vai ser meio complicado, né? Porque o São Paulo tá. As meninas estão jogando muita bola. Eu tô agora, virei fã do futebol feminino, viu? Não, esse negócio masculino aí tá muito ruim demais. Eles não estão jogando nada. Acabou. Aqueles jogadores tipo do Pelé, Rivelino, né? Tá faltando um Rivelino, viu, Carlos Justino? Na seleção brasileira, né? Eles não sabem chutar. Aquele tempo que o Rivelino batia a falta, o goleiro ficava contente quando ele batia no outro canto, para não ficar culpado do que acontecia. Mas o tempo é isso aí, né? Hoje não tem, na seleção brasileira não tem chutador, não tem ninguém, né? Na última hora, fazer aquele golzinho lá, que qualquer, quase que foi o goleiro que fez o gol, né? Porque bateu a mão, ainda ficou mais ou menos. Mas tá bom demais. 11:05, vamos matando saudades. Quem vai cantar agora matando saudades é Rúlio Iglesias, Sonho Triste. Depois, Amantes, Araqueto.

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Ora, são 11 horas mais 17 minutos. 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Gente, são 11 horas mais 17 minutos e vamos matando saudade rapidamente porque ainda não atendemos todos que participaram. E quem canta agora é o Jamelão, Torre de Babel. Linda música, né? Uma história muito gostosa. E depois é Giliardi, Caminho Verde.

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0: Nosso Patacão está marcando 11 horas mais 27 minutos. Se alguém quiser telefonar aqui para oferecer uma música para o parente, né? Qualquer um pode telefonar agora, né? Aqui no 3761-2505, tá bom? Se você quer participar, então ligue já para cá. Eu agradeço a Isa do Rosário. A Isa tá lá na Franca do Imperador. Ei, Isa, um abração para você. Muito obrigado aí pela audiência. Tá sempre ligadinho aqui no nosso Alô Saudades, né? Tá, também no Café com Notícias. Ela mandou aqui, bom dia, preparando para a reunião de amanhã, pesquisadores em artes. Tá certo, Isa? É isso aí, tem que sempre preparar, né? A gente não pode ir só com a cara e a coragem, tem que haver preparação para tudo na vida. Roseli Berti. Ô, Roseli, um abraço. Bom dia para você, para a família toda. Muito obrigado pela audiência aqui da sua difusora, né? Ela diz que bom dia, estou ouvindo aqui na Chácara Bela, Bela, Condomínio do Café. Ofereço uma música para todos. É, tá aí então, um abraço para vocês, Grupo 4, né? Principalmente o Grupo 4. Muito obrigado a todos pela participação e pela audiência. Ana Galete, ô Aninha, tudo bom, bem? Um abraço para você, muito obrigado aí pela audiência aqui da sua difusora Batatais. Mandou mensagem para hoje, é sempre. Confia a Deus o seu dia, a sua vida e o seu coração. Ele sabe, é lógico, exatamente do que você precisa. E, gente, tem que acreditar em Deus, viu? São coisas que muitas pessoas às vezes não gostam, não acreditam, mas no final quem toma conta de nós é Ele, sem dúvida. Então tá aí, um abraço. Deixa eu ver aqui, parece que ela mandou novamente. São do Rio de Janeiro, é isso? Isa. Ah, então tá bom, um abração para você. Ela está preparando a reunião de amanhã, pesquisadores em artes, eles são do Rio de Janeiro. Ótimo, e nós vamos matando saudades. Tem gente da linha? Alô? Alô?
1: Alô? Oi.
0: Bom dia. Quem tá falando?
1: É a Cidinha.
0: Ô Cidinha, tudo bem, Cidinha?
1: Alô?
0: Oi, você não tá ouvindo, Cida?
1: Eu estou ouvindo você, você não está me ouvindo?
0: Estamos te ouvindo sim, ué, lógico.
1: Então, bom dia para você, bom dia para todos.
0: Bom dia.
1: Bom dia, salve, salve esse solão que está.
0: Tá bom.
1: Chegamos molhados com a chuva, sei?
0: Exato.
1: E agradecemos a Deus por esse dia bonito que nasceu, pela nossa saúde.
0: Lógico.
1: Agradecemos a Deus a todos. Tá.
0: Certinho, Cida.
1: Uhum. Olha, você ainda pode pedir música ainda?
0: Pode pedir agora uma, porque tem, já atendeu, mas você está ao vivo agora. Qual música?
1: É, o Casaco Marrom.
0: Não deu para entender direito.
1: Casaco Marrom?
0: Casaco Marrom? Quem canta?
1: Acho que é a Reguinha.
0: Tem aí, Rafa, Casaco Marrom? Veja se você encontra. Se encontrar, nós já vamos atender, viu, Cida?
1: Aí você manda pra mim o casaco marrom, tá?
0: Tá certinho, tá jóia.
1: Manda esse casaco pra todos que tá ouvindo, pra pessoa que já tá acabando de fazer o almoço, tá bom?
0: Tomou a cervejinha já, não?
1: Não, não, hoje não teve cerveja, não.
0: Não tem, não tem. Então, vou te contar.
1: Eu já tô indo lá pra série, almoçar lá, capaz de lá ter, né?
0: Ah, com certeza.
1: Um abraço pra série também, pro Reginaldo, que tá lá junto com ela, ó.
0: Certo.
1: O mesmo da dupla, Cachoeira, tá?
0: Certo.
1: Ó, um abraço pro Ricardo também, outro da dupla. Que Deus abençoe a todos vocês.
0: Todos nós.
1: E os que não estão ouvindo. Um abraço à Aninha também. Tá?
0: Certinho.
1: Tchau.
0: Um abraço para você. Tudo de bom, Cida.
1: Tá
0: 11 horas 31 minutos. Ela pediu o casaco marrom? Então deixa cair o casaco marrom para ela. Quem canta? É Vinha.

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1: Agora são 11 horas mais 35 minutos. Estamos quase no final do nosso Alô Saudades de hoje. Agradecendo os amigos que estão participando. Muito obrigado pelo carinho conosco. E matando saudades, Sérgio Endrigo, La Prima Companhia. E depois, acorrentados, Aguinaldo Rayol.

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aí é tico-tico no fubá. Você veja bem, se tem tico-tico na sua casa, joga um pouco de fubá. Você vai ver ele catando o fubazinho com o biquinho, dá certinho o ritmo dessa música. É, Zequinha de Abreu, ele analisou o tico-tico no quintal. Pensa no passarinho comendo fubá. Dê o som aí, Rafa.

meus amigos, Tico Tico, isso é para quem sabia, entendia de música, né? Não é para qualquer um, não. Até hoje tem muita gente aí que não consegue direitinho, porque a coisa é complicada. Ah, eu quero mandar um abraço pro Paulinho, do Raiz Samba 6, né? Do conjunto. O conjunto está muito bom, está ótimo. O pessoal também conhece muito de música, mas o Paulinho veio de uma família de músicos, né? O pai do Paulinho é o Paulinho Costa. É, isso aí. E ele gravou, né, um CD em concerto, né, com muitas músicas maravilhosas, 18 músicas, né? O Paulo Costa, que ganhou o primeiro carnaval da Academia do Samba com a música Caymmi. Muita gente lembra, né, do Caymmi. Foi a primeira vitória da Acadêmicos do Samba. Deixa então o Paulinho Costa, pai do Paulinho do Raiz Samba 6, matar a saudade de todo mundo. Ele vai interpretar Fascinação. Veja a interpretação dele. Fascinação. Veja a interpretação dele, né? E depois é Moacir Franco. Este meu coração sem juízo.

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0: Estão faltando 7 minutinhos para as 12 horas. Que maravilha, né, gente? Passou rapidamente, com as graças de Deus. Todo mundo aí curtindo, matando saudades, né? Isso é muito, muito bom para todos. O nosso abraço, nosso muito obrigado pela audiência. A gente está indo embora. Eu vou deixar mais uma vez o Paulo, o Paulo Costa, né? O Paulinho Costa, pai do Paulinho do Raíssa Macês. E eu esqueci de falar na música anterior que ele cantou, o violão é do Zé da Conceição. Meu filho, o Zé da Conceição foi um dos melhores violonistas que eu tive o prazer em conhecer, né? Porque é bom demais. E a gente, quando encontra artistas, né, como o Zé da Conceição, como o saudoso Paulinho Costa, a gente tem que pegar boas amizades. Eu fui amigo do Zé e amigo do Paulinho também. Sou amigo do filho do Paulinho Costa, que é o Paulinho hoje do Raíssa Macês, um dos melhores intérpretes de samba do Brasil, viu? É um dos melhores. Não é o melhor, porque a gente nunca pode falar qual que é o melhor, mas é um dos melhores que eu conheço. Tem todo aquele estilão no palco, né? Aquele gingado, aquele estilão do sambista brasileiro. Estou indo embora, meus amigos. Primeiro, quem vai cantar Matando Saudade é o Paulinho Costa, do Roberto Carlos, Emoções. Veja a interpretação do pai do Paulinho, do Raíssa Macês. E depois, quem vai cantar Matando Saudades é Chitãozinho Chororó. Tenho ciúme de todos. Uma boa tarde a todos.
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4: Meio-dia e 4.

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0: A música linda. Valeu, parabéns.
1: Obrigado, Zeca. Prazer é nosso. Amando você. Muito obrigado por tudo, meu amigo.
2: 1:18. 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

Canta aí, arquibancada geral! Em homenagem ao Benito de Paula, nosso mestre. O homem da montanha. Salve Nova Friburgo.

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5: Boa tarde, 2 horas.

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0: Lindo.
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0: 3 e 9.
1: 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Pedi autorização para cantar essa música.
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0: aquela mensagem. 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
0: Não, apaga.

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0: 4h58.
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0: 5 e 9.
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1: Cinco e trinta e um.
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6h36. 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
1: Doutora Batatais, internautas, e todos os presentes no Santuário do Senhor Bom Jesus da Cana Verde, boa noite.
2: Boa noite.
1: Sejam todos bem-vindos. Iniciaremos neste momento a celebração da Santa Missa. Pedimos que desliguem o celular e mantenham o silêncio. Intenções do Papa para o mês de setembro. Cuidado com a água. Rezemos por uma gestão justa e sustentável da água, recurso vital para que todos tenham acesso a ela. Pela celebração desta Eucaristia, nós temos como intenções: agradeceremos ao Bom Pai pelas graças recebidas por intercessão de Maria Santíssima, chamada com os títulos Imaculado Coração de Maria, Aparecida das Dores e do Rosário, e do Santo São Pelegrino, São Valentim, Santa Efigênia e São Brás. Pedimos também por todos os dizimistas e fazemos memória dos nossos irmãos e irmãs falecidos: Altino Mazarão, Olga de Souza Mazarão, José Mauro Mazarão, João Carlos Mazarão, Aparecido Donizete Mazarão, Francisco Moraes, Maria Moraes de Brito, Ana Maria de Jesus Mazarão, Alcina Mazarão de Melo Badia, Nelson Arantes Correia, Orlandina Alves de Oliveira, Sebastiana Camilo da Silva, Gilberto de La Vecchia, Célia Simas Braga de La Vecchia, pelo falecido das famílias Simas Braga e Valentim e Scanavino e de La Vecchia, Ubirajara Alves de Freitas, Iraízes Garcia de Freitas, Francisco Escatena, Arlindo Martins de Oliveira, Iago Viale Mantovani, Padre Eloy Pufim, Rodrigo Trifone Calegaro, Randal César Aparecido dos Santos, Ricardo Melli, Sebastiana Aparecida Salgueiro, Eduardo Meneghelli Pescente, Marilda Facioli Santa Rosa, Vera Terezinha Medeiros Roque, Nero Garcia de Barros, Alice de Oliveira Posset,

Ângelo Possetti, pelos falecidos das famílias Janone e Souza, Ovanir Vinícius Renesto, Claudinei de Jesus Dutra, Conceição Vieira Machado Dutra, Antônio Belmiro, Paulo Oscar Prestes Machado, José Júlio Valentini Braga, Salim Jorge Mansur, pelos falecidos das famílias Boareto e Mansur, Valentini Braga, Cinquini Rigoto e Barbieri Pupim, por todos os antepassados desta paróquia, 26º domingo do tempo comum, em pé com o canto de abertura.

0: Tudo quanto nos fizeste, Senhor, com verdadeira justiça fizestes, porque pecamos contra vós e não obedecemos os vossos mandamentos, mas dai glória ao vosso nome e tratai-nos conforme a grandeza da vossa misericórdia. Em nome do Pai, do Filho e do Espírito Santo.
1: Amém.
0: O Deus da esperança, que nos cumula de toda alegria e paz em nossa fé, pela ação do Espírito Santo, esteja convosco.
1: Bendito seja Deus que nos reuniu no amor de Cristo.
0: Confessemos os nossos pecados. Confesso a Deus Todo-Poderoso e a vós, irmãos e irmãs, que pequei muitas vezes por pensamentos e palavras, atos e omissões, por minha tão grande culpa. E peço à Virgem Maria, aos anjos e santos, e a vós, irmãos e irmãs, que rogueis por mim a Deus nosso Senhor. Deus Todo-Poderoso, tenha compaixão de nós, perdoe os nossos pecados e nos conduza à vida eterna.
1: Amém.
0: Senhor, que sois a plenitude da verdade e da graça, tende piedade de nós.
1: Senhor, tende piedade de nós.
0: Cristo, que vos tornastes pobre para nos enriquecer, tende piedade de nós.
1: Cristo, tende piedade de nós.
0: Senhor, que viestes para fazer de nós o vosso povo santo, tende piedade de nós.
1: Senhor, tende piedade de nós.
0: Cantemos o hino de louvor.

0: Oremos. Ó Deus, que mostrais vosso poder, sobretudo no perdão e na misericórdia, derramai em nós a vossa graça, para que, correndo ao encontro das vossas promessas, mereçamos participar dos bens celestes. Por nosso Senhor Jesus Cristo, vosso Filho, que é Deus, e convosco vive e reina na unidade do Espírito Santo, por todos os séculos dos séculos.
1: Amém.
2: Leitura da profecia de Ezequiel. Assim diz o Senhor: vós andais dizendo, a conduta do Senhor não é correta. Ouvi-vos da casa de Israel: é a minha conduta que não é correta, ou antes é a vossa conduta que não é correta? Quando um justo se desvia da justiça, pratica o mal e morre. É por causa do mal praticado que ele morre. Quando um ímpio se arrepende da maldade que praticou e observa o direito e a justiça, conserva a própria vida. Arrependendo-se de todos os seus pecados, com certeza viverá, não morrerá. Palavra do Senhor.
1: Graças a Deus.

0: Leitura da carta de São Paulo aos Filipenses. Irmãos, se existe consolação na vida em Cristo, se existe alento no mútuo amor, se existe comunhão no Espírito, se existe ternura e compaixão, tornai então completa a minha alegria. Aspirai a mesma coisa, unidos no mesmo amor. Vivei em harmonia, procurando a unidade. Não façais por competição ou vanglória, mas com humildade. Cada um julgue que o outro é mais importante e não cuide somente do que é seu, mas também do que é do outro. Tende entre vós o mesmo sentimento que existe em Cristo Jesus. Palavra do Senhor.
1: Graças a Deus. Em pé, cantando, aclamemos o Santo Evangelho.

0: Senhor esteja convosco.
1: Ele está no meio de nós.
0: Proclamação do Evangelho de Jesus Cristo, segundo São Mateus.
1: Glória a vós, Senhor.
0: Naquele tempo, Jesus disse aos sacerdotes e anciãos do povo: que vos parece? Um homem tinha dois filhos. Dirigindo-se ao primeiro, ele disse: filho, vai trabalhar hoje na vinha. O filho respondeu: não quero. Mas depois mudou de opinião e foi. O pai dirigiu-se ao outro filho e disse a mesma coisa. Este respondeu: sim, senhor, eu vou. Mas não foi. Qual dos dois fez a vontade do pai? Os sumos sacerdotes e os anciãos do povo responderam: o primeiro. Então Jesus lhes disse: em verdade vos digo que os cobradores de impostos e as prostitutas vos precedem no reino de Deus. Porque João veio até vós num caminho de justiça, e vós não acreditastes nele. Ao contrário, os cobradores de impostos e as prostitutas creram nele. Vós, porém, mesmo vendo isso, não vos arrependestes para crer nele. Palavra da salvação.
1: Glória a vós, Senhor.
0: Nós podemos resumir as quatro leituras de hoje: primeira leitura, Salmo, segunda e Evangelho, nesta última frase de São Paulo à comunidade de Filipo: tende em vós os mesmos sentimentos de nosso Senhor. A função da igreja é de despertar em nós os mesmos sentimentos de nosso Senhor. Não é difícil ouvirmos por aí alguns prepotentes dizendo: a igreja precisa mudar em tal situação. A igreja, se não se adaptar às novas realidades, ela vai perder muito adeptos. A igreja não está preocupada se tem muito ou pouca gente, se tem muito ou pouco adeptos. Ela está preocupada em transmitir os mesmos sentimentos de Cristo. Nós temos uma prepotência muito alta de achar que a igreja de Jesus Cristo tem que estar aos nossos moldes, que a igreja tem que se encaixar no nosso modo de ser, o nosso modo de ser corrupto, o nosso modo de ser imoral, o nosso modo de ser antiético. E quando eu digo nosso modo, eu digo o modo de ser da sociedade atual, da nossa geração, que nós já não temos mais parâmetro do que é ético, do que é moral, do que é imoral, do que é certo, do que é incerto. O que aquilo que julgávamos ser certo até hoje, amanhã já não é mais, e depois de amanhã também não será mais. E assim nós vamos perdendo, nós estamos desequilibrados emocionalmente, socialmente, porque não conseguimos mais traçar um fio condutor de ética, moral e justiça. E nesse não conseguir traçar um fio condutor, ter o fiel da balança, nós achamos que a igreja também precisa entrar nesse ritmo de ser. E a igreja nunca vai entrar. Não é a igreja que tem que ser do jeito que nós queremos que ela seja. Mas nós é que temos que entrar no ritmo da igreja. Porque é a senhora da verdade. Ela é mãe da justiça. É ela quem nos ensina como ter os mesmos sentimentos de Jesus Cristo. A igreja não é imposta a ninguém. Quem a adere, a adere de livre e espontânea vontade. A adere sabendo que tem regras, tem mandamentos, tem doutrina. E não são as regras e as doutrinas que serão mudadas pelo nosso bel prazer. Mas nós é que temos que nos encaixar naquilo que ela é, naquilo que ela foi revelada por Jesus Cristo. Já disse em outros domingos que a igreja não foi criada, a igreja foi revelada em Jesus Cristo na ação do Espírito Santo. E a ação do Espírito Santo nos ensina, pelos sacramentos, a terem os mesmos sentimentos de Jesus. Tanto que São Paulo diz, se formos e precisamos ter os mesmos sentimentos de Jesus Cristo, amando o outro mais do que a nós mesmos. Porque Jesus, no último mandamento, no mandamento do amor, Ele diz, amai-vos uns aos outros como eu vos amei. Não como vocês estão acostumados a amar. Por isso, os sentimentos de Jesus é amar o irmão com misericórdia. Amar um irmão, amar o irmão e amar a nós mesmos com os sentimentos misericordiosos de Jesus. E o Evangelho, ele coloca como medida, ele coloca como exemplo São João Batista. Ele disse, São João pregou um Evangelho, a pregação de São João foi de conversão. Muitos se converteram, mas regrediram. Muitos não se converteram, mas acreditaram. Muitos acreditaram e também passaram pela conversão. Se converteram e acreditaram. Por isso conseguiram cultivar os mesmos sentimentos de Jesus. Ao contrário dos judeus, dos mestres da lei, as autoridades judaicas, as autoridades do templo do judaísmo, que não ouviram João e não conseguiram cultivar os mesmos sentimentos de Jesus. Por isso as três leituras e também o Evangelho que cantamos a misericórdia do Senhor, nos pede para cultivar não os nossos sentimentos rancorosos, egocêntricos, mas cultivar os sentimentos misericordiosos de Jesus. Ter em nós os mesmos sentimentos de Cristo.

0: Professemos a fé. Creio em Deus Pai Todo-Poderoso, Criador do céu e da terra, e em Jesus Cristo, seu único Filho, nosso Senhor, que foi concebido pelo poder do Espírito Santo,
1: nasceu da Virgem Maria,
0: padeceu sob Pôncio Pilatos, foi crucificado, morto e sepultado, desceu à mansão dos mortos, ressuscitou ao terceiro dia, subiu aos céus, está sentado à direita de Deus Pai Todo-Poderoso, donde há de vir a julgar os vivos e os mortos. Creio no Espírito Santo, na Santa Igreja Católica, na comunhão dos santos, na remissão dos pecados, na ressurreição da carne, na vida eterna. Amém. Apresentemos confiantes a Deus os nossos pedidos.
1: A cada prece, peçamos confiante: nós vos rogamos, Senhor, ouvi-nos.
0: Nós vos rogamos, Senhor, ouvi-nos.
1: Para que, sempre mais dócil ao Espírito Santo, a Igreja se deixe renovar na sua capacidade de ouvir, acolher e transmitir a palavra de Deus vivo, rezemos ao Senhor.
0: Nós vos rogamos, Senhor, ouvi-nos.
1: Para que as sementes do Verbo possam germinar nas diversas situações do mundo, principalmente nas realidades conflitivas, nas realidades periféricas e geográficas e existenciais, e onde a dignidade humana não é valorizada, rezemos ao Senhor.
0: Nós vos rogamos, Senhor, ouvi-nos.
1: Para nós que celebramos esta liturgia dominical, tenhamos a graça de Deus ao assumir o nosso sim com autenticidade e compromisso diante do Pai, rezemos ao Senhor.
0: Nós vos rogamos, Senhor, ouvi-nos.
1: Para que, mediante o anúncio do Evangelho, a nossa comunidade saiba oferecer às novas gerações razões sempre novas de vida, de esperança, rezemos ao Senhor.
0: Nós vos rogamos, Senhor, ouvi-nos. Acolhei, Pai Clemente, os pedidos que hoje lhe apresentamos, por Jesus Cristo, nosso irmão misericordioso, que convosco é Deus, e com o Espírito Santo, vive e reina para sempre.
1: Amém.

0: Orai, irmãos e irmãs, para que este meu e vosso sacrifício seja aceito por Deus Pai, o Todo-Poderoso.
1: Receba o Senhor por tuas mãos este sacrifício, para a glória do seu nome, para o nosso bem e de toda a sua santa Igreja.
0: Concedei-nos, Deus de misericórdia, que vos agrade esta nossa oblação e que ela nos abra a fonte de toda a bênção. Por Cristo nosso Senhor.
1: Amém.
0: Senhor esteja convosco.
1: Ele está no meio de nós.
0: Corações ao alto.
1: O nosso coração está em Deus.
0: Demos graças ao Senhor nosso Deus.
1: É nosso dever e nossa salvação.
0: Na verdade é digno e justo dar-vos graças sempre, Senhor Pai Santo, Deus eterno e Todo-Poderoso. Constantemente nos chamais a uma vida mais plena, e porque sois rico em misericórdia, sempre ofereceis o perdão e convidais os pecadores a confiar somente na vossa bondade. É a nós que tantas vezes quebramos, e a nós que tantas vezes quebramos a vossa aliança. Nunca nos rejeitastes, mas, por Jesus, vosso Filho, nosso Redentor, unistes convosco a família humana, com um vínculo novo de caridade, tão estreito e forte, que nada poderá romper. Também hoje, ofereceis tempo de graça e reconciliação ao vosso povo, e um novo alento para que em Cristo se converta a vós. Enquanto sempre mais dócil ao Espírito Santo, se coloca ao serviço de todos. Por isso, cheios de admiração, exaltamos a força do vosso amor, e proclamando nossa alegria pela salvação, nos unimos às multidões dos céus, cantando sem cessar.

0: Verdade, ó Pai, vós sois santo, e desde a origem do mundo tudo fazeis para sermos santos, como vós sois santo. Olhai as oferendas do vosso povo, e derramai sobre elas a força do vosso Espírito, para que se tornem o corpo e o sangue de vosso amado Filho Jesus Cristo, no qual também nós somos vossos filhos.
1: Enviai o vosso Espírito Santo.
0: Quando outrora estávamos perdidos e incapazes de vos encontrar, vós nos amastes com imenso amor, pois vosso Filho, o único justo, entregou-se à morte, não rejeitando ser pregado no lenho da cruz. Antes, porém, de seus braços abertos traçarem entre o céu e a terra o sinal permanente da vossa aliança, Jesus quis celebrar a Páscoa com os seus discípulos. Ceando com eles, tomou o pão, pronunciou a bênção de ação de graças, partiu e o deu a seus discípulos, dizendo: tomai todos e comei. Isto é o meu corpo, que será entregue por vós.

Do mesmo modo, no fim da ceia, Jesus sabendo que ia reconciliar em si todas as coisas, pelo sangue a ser derramado na cruz, tomou o cálice repleto do fruto da videira, deu-vos graças novamente, e vos entregou aos seus discípulos, dizendo: tomai todos e bebei. Este é o cálice do meu sangue, o sangue da nova e eterna aliança, que será derramado por vós e por todos, para a remissão dos pecados. Fazei isto em memória de mim.

0: Mistério da fé.
1: Anunciamos, Senhor, a vossa morte e proclamamos a vossa ressurreição. Vinde, Senhor Jesus.
0: Fazendo, pois, memória de vosso Filho Jesus Cristo, nossa Páscoa e certeza da paz definitiva, celebramos sua morte e ressurreição e aguardamos o dia feliz de sua vinda gloriosa. Nós vos oferecemos, Deus fiel e misericordioso, a vítima que nos reconcilia convosco.
1: Aceitai, ó Senhor, a nossa oferta.
2: Aceitai, ó Senhor, a nossa oferta.
0: Olhai com amor, Pai misericordioso, aqueles que unis a vós pelo sacrifício do vosso Filho, e concedei que pela força do Espírito Santo, os que participam do único pão e do mesmo cálice, sejam congregados em Cristo num só corpo, no qual todas as divisões sejam superadas.
1: O Espírito nos una num só corpo.
2: O Espírito nos una num só corpo.
0: Conservai-nos sempre em comunhão de fé e amor, unidos ao Papa Leão e ao nosso Bispo Moacir. Ajudai-nos a esperar juntos a vinda do vosso reino, até o dia em que diante de vós formos santos entre os santos na morada celeste, ao lado da Virgem Maria, Mãe de Deus, dos apóstolos e todos os santos, e com nossos irmãos e irmãs já falecidos. Hoje lembramos do cônego Antônio Garcia Félix, que confiamos à vossa misericórdia. Enfim, libertos das feridas do pecado e plenamente transformados em novas criaturas, felizes cantaremos a ação de graças do vosso Cristo, que vive para sempre. Por Cristo, com Cristo e em Cristo, a vós, Deus Pai Todo-Poderoso, na unidade do Espírito Santo, toda honra e toda glória, por todos os séculos dos séculos.
1: Amém.
0: Rezemos como Jesus nos ensinou. Pai nosso que estais no céu, santificado seja o vosso nome, venha a nós o vosso reino, seja feita a vossa vontade, assim na terra como no céu. O pão nosso de cada dia nos dai hoje, perdoai as nossas ofensas, assim como nós perdoamos a quem nos tem ofendido. E não nos deixeis cair em tentação, mas livrai-nos do mal. Livrai-nos de todos os males, ó Pai, dai-nos hoje a vossa paz. Ajudados pela vossa misericórdia, sejamos sempre livres do pecado e protegidos de todos os perigos, enquanto aguardamos a feliz esperança e a vinda do nosso Salvador, Jesus Cristo.
1: Vosso é o reino, o poder e a glória para sempre.
0: Senhor Jesus Cristo, dissestes aos vossos apóstolos: eu vos deixo a paz, eu vos dou a minha paz. Não olheis os nossos pecados, mas a fé que anima a vossa igreja. Dai-lhe segundo o vosso desejo a paz e a unidade. Vós que sois Deus, com o Pai e o Espírito Santo.
1: Amém.
0: A paz do Senhor esteja sempre convosco.
1: O amor de Cristo nos uniu.
0: Cordeiro de Deus,
1: que tirais o pecado do mundo, tende piedade de nós. Cordeiro de Deus, que tirais o pecado do mundo, tende piedade de nós. Cordeiro de Deus, que tirais o pecado do mundo, dai-nos a paz.

0: Lembrai-vos, Senhor, da vossa palavra a vosso servo, pela qual me destes esperança. Ele me consolou em minha aflição. Eis o Cordeiro de Deus, eis aquele que tira o pecado do mundo.
1: Senhor, eu não sou digno que entreis em minha morada, mas dizei uma palavra e serei salvo.

Vamos fazer essa oração depois da comunhão. Alma de Cristo, santificai-me. Corpo de Cristo, salvai-me. Sangue de Cristo, inebriai-me. Água do lado de Cristo, purificai-me. Paixão de Cristo, confortai-me. Ó bom Jesus, ouvi-me. Dentro de vossas chagas, escondei-me. Não permitais que eu me separe de vós. Do espírito maligno, defendei-me. Na hora da minha morte, chamai-me e mandai-me ir para vós, para que com vossos santos vos louve por todos os séculos dos séculos. Amém.

0: Oremos. Fazei, Senhor, que este sacramento celeste renove inteiramente a nossa vida, para que, anunciando a morte de Cristo, possamos participar de sua herança gloriosa. Ele que vive e reina pelos séculos dos séculos.
1: Amém.
0: Na próxima terça-feira, dia 29, solenidade dos Santos Arcanjos, celebraremos a Eucaristia às 19h.

0: 9 horas, na comunidade de Santa Efigênia e São Miguel Arcanjo, lá no Jardim Santa Efigênia. Ao saírem, receberão a programação das festas de outubro, bem como da quermesse de Nossa Senhora Aparecida, que terá início na próxima sexta-feira, dia 2. Conto mais uma vez com a colaboração e a participação de todos vocês. São as quermesses que garantem a vida paroquial, o sustento do patrimônio paroquial. Então, mais uma vez, peço a colaboração. Junto com a programação, receberão um envelope em que nós pedimos a doação de um frango para a quermesse. Senhor esteja convosco.
1: Ele está no meio de nós.
0: A bênção de Deus Todo-Poderoso, Pai, Filho e Espírito Santo, desça sobre vós e permaneça para sempre.
1: Amém.
0: Tenham todos uma feliz semana. Ide em paz e que o Senhor vos acompanhe.
1: Graças a Deus.
0: Irmãos, saudai-vos em Cristo Jesus. Também me despeço dos ouvintes da Rádio Difusora, de todos os internautas que nos acompanharam nessa celebração eucarística. Tenham todos uma feliz semana, uma boa noite, e nós nos reencontraremos na próxima semana, se Deus quiser.
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